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2: Olá, boa noite.
3: Boa noite para você que nos acompanha em todo o país.
2: Terça-feira, 28 de julho de 2026.
3: Vamos aos destaques na Voz do Brasil.
2: Saúde e bets.
3: Campanha orienta sobre riscos das apostas online e atendimento em saúde mental no SUS.
2: Em entrevista, Marcelo Quimatti, do Ministério da Saúde, comenta sobre o impacto das bets e o apoio para quem quer parar de jogar.
4: Uma incidência muito maior de transtornos de humor, como transtornos depressivos, transtornos de ansiedade, entre pessoas que jogam e principalmente aquelas que desenvolvem algum tipo de jogo patológico, e se trata de fato de um fenômeno novo que ele tem que ter uma atenção no campo da saúde mental.
3: Tecnologia na palma da mão. Mais de 177 milhões de pessoas usam o GovBR.
2: Hoje vamos falar sobre os níveis da conta e como ter mais segurança e acesso a todos os serviços. Carlos Oliveira.
5: Aumentar o nível da conta GovBR amplia a segurança e a quantidade de serviços que podem ser acessados na plataforma.
3: Do campo ao laboratório. Cientistas da Amazônia sequenciaram pela primeira vez o genoma do açaí.
2: A descoberta abre caminho para melhorar a produtividade, garantir mais resistência, além da geração de novos produtos. Gabriela Noronha.
6: O trabalho é resultado de uma parceria entre a Embrapa e pesquisadores da Universidade Federal do Pará.
3: Hoje, na apresentação da Voz do Brasil, eu, Luciana Vasconcelos e Luciano Seixas.
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3: O Brasil apresentou o pedido formal de consulta aos Estados Unidos no sistema de solução de controvérsias na Organização Mundial do Comércio, a OMC.
2: A iniciativa do Ministério das Relações Exteriores contesta o aumento das tarifas imposto pelo governo norte-americano sobre as exportações brasileiras.
3: O Brasil questiona a tarifa adicional de 25% aplicada a produtos brasileiros e a taxação de 12,5% a um grupo de 60 países.
2: O pedido considera que as medidas norte-americanas são injustificadas e incompatíveis com obrigações dos Estados Unidos.
3: E está amparado no Acordo Geral sobre Tarifas e Comércio do Entendimento Relativo às Normas e Procedimentos sobre Solução de Controvérsias da OMC.
2: A solicitação é a primeira etapa para tentar um acordo direto entre os países junto ao órgão internacional.
3: E Brasil e Coreia participaram hoje em São Paulo de um fórum empresarial.
2: Promovido pela Apex, a Agência Brasileira de Promoção das Exportações e Atração de Investimentos, o encontro ocorreu no contexto da visita oficial do presidente sul-coreano Lee Jae-myung ao Brasil esta semana.
3: No encontro foram discutidas oportunidades para aumentar a relação bilateral de comércio, principalmente em setores do agronegócio, mineração, defesa e tecnologia.
2: O presidente da Apex, Laudemir Miller, destacou que, embora a movimentação comercial entre os dois países tenha chegado a 11 bilhões de dólares em 2025, a participação do Brasil nas importações da Coreia do Sul ainda é pequena.
7: O Brasil participa com 1% do comércio da importação da Coreia. Nós temos interesse e estamos crescendo o nosso mercado de frutas, café, especialmente a área de aeronáutica, defesa, mineração, minerais críticos, que é tão importante para nossos países, farmacêutico, biocombustíveis, que eu já comentei, química, a parte de tecnologia, e são esses empresários que estão aqui nesse encontro tão importante.
3: E o acordo de livre comércio entre o Mercosul e Singapura entra em vigor no próximo dia 1º de agosto.
2: O decreto que promulga o tratado foi publicado nesta terça-feira no Diário Oficial da União.
3: Para apoiar a implementação do acordo, o Ministério do Desenvolvimento, Indústria, Comércio e Serviços disponibilizou manuais com orientações para exportadores, importadores e operadores de comércio exterior.
2: Os documentos estão no portal Siscomex na internet.
3: O Ministério da Saúde lançou uma campanha de utilidade pública de prevenção aos danos das apostas online.
2: A iniciativa alerta a população sobre os riscos associados ao uso abusivo das bets e divulga serviços de saúde mental oferecidos pelo SUS para acolhimento e tratamento de apostadores afetados.
3: A campanha é veiculada na televisão, no rádio e nas redes sociais. Vamos ouvir?
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2: Para falar sobre as bets e o impacto na saúde de quem joga, conversamos com Marcelo Quimatti, diretor do Departamento de Saúde Mental, Álcool e Outras Drogas do Ministério da Saúde. Vamos ouvir.
3: A gente conversa agora com Marcelo Quimatti, diretor de Saúde Mental, Álcool e Outras Drogas do Ministério da Saúde, para falar sobre saúde e apostas eletrônicas, as famosas bets. Muito obrigado, Marcelo, pela sua presença aqui na Voz do Brasil.
4: É um grande prazer e muito obrigado pelo convite.
3: Marcelo, para começar, o fato de uma pessoa realizar apostas já é considerado um vício ou existem etapas? Quando é que passa a ser realmente um problema?
4: Não, o fato de jogar, ele não é propriamente um problema, e muito menos um problema de saúde mental. A questão é que não existe um limite em que a gente pode dizer esta forma de jogar, ela é absolutamente segura. E a pessoa, ela migra muito rápido de um jogo que ele acontece por lazer exclusivamente para um jogo que ele acontece de uma forma compulsiva e que traz vários problemas associados tanto à saúde mental quanto à saúde financeira.
10: Agora, uma pessoa viciada em bets, Marcelo, ela consegue reconhecer o próprio vício? E como você disse aí, existe uma forma segura de se apostar em bet?
4: Não existe uma forma segura. Existe todo um processo que dá a relação da pessoa com uma plataforma ou com um jogo, que ela se modifica muito rápido. Normalmente, quando uma pessoa ela começa a jogar, ela começa a fazer isso por lazer, ainda que existam pessoas que elas começam a jogar como uma forma de aumentar os ganhos mensais. Esta forma, essa segunda forma, ela é particularmente muito perigosa e é muito difícil que uma pessoa que ela entre numa plataforma de jogos com essa intenção, ela não desenvolva problemas. Quando uma pessoa começa a jogar, tanto mesmo que seja uma situação de lazer, ela num primeiro momento em que ela joga, ela começa a ganhar. Ela ganha porque existe um mecanismo dentro de uma plataforma que ela estipula a partir de um algoritmo que ela tem que ter pequenos ganhos para que ela se mantenha dentro daquela plataforma jogando. Porque do ponto de vista neurobiológico, um pequeno ganho que a pessoa tem dentro de uma plataforma tem um efeito cerebral muito parecido com um grande ganho. Então a pessoa ela tem uma sensação de que ela está no controle, que ela está ganhando com aquilo, e quando ela coloca dentro de uma planilha ou vê depois de uma hora, duas horas de jogo, quanto que ela ganhou e perdeu, ela realmente perdeu. Então, e daí neste momento ela continua jogando de uma forma compulsiva. Por um lado, porque aqueles ganhos elas trouxeram prazer para ela, mas por outro lado, porque ela começa a correr atrás de um prejuízo do que ela teve. Aí, quando esse processo está desencadeado, é muito perigoso e a pessoa ela tende a ter impactos muito importantes dentro tanto da saúde mental quanto da saúde financeira.
3: O senhor falou saúde financeira, né? E a saúde mental, quais são os impactos mais comuns que a gente vê dentro da para a pessoa, para a vida familiar, no trabalho, como é que acontece?
4: Então, do ponto de vista da saúde mental especificamente, do ponto de vista epidemiológico, existe uma associação que não é uma associação só que é feita em estudos no Brasil, mas na literatura internacional, que eles apontam que existe uma incidência muito maior de transtornos de humor, como transtornos depressivos, transtornos de ansiedade, entre pessoas que jogam, e principalmente aquelas que desenvolvem algum tipo de jogo patológico. Nós temos também várias outras dependências a álcool e outras drogas, que eles também estão associados ao jogo compulsivo. E existe, por exemplo, uma taxa de suicídio que ela é 5 vezes maior do que a população em geral entre pessoas que desenvolvem problemas com jogos e apostas.
10: Agora, qual deve ser o primeiro passo para a pessoa que reconhece esse vício em bets? E existe essa ajuda no Sistema Único de Saúde?
4: Sim, como você havia perguntado, existe uma dificuldade de identificação de quando isso se torna um problema. Dentro, em saúde mental, a gente tem dois parâmetros que eles são bastante importantes para definir algum tipo de dependência, que é o primeiro, quando uma pessoa ela deixa de fazer outras coisas ou quando aquilo tem um impacto no cotidiano dela. Aquilo tem um impacto no cotidiano da pessoa, normalmente é difícil de mensurar, principalmente quando alguma coisa ela não é criminalizada. Então, ela tende a naturalizar aquela prática que ela desenvolve. Dentro de saúde mental, é muito importante que a pessoa ela ouça as pessoas que estão ao redor, que elas normalmente têm uma sensibilidade muito maior e muito mais apurada para identificar diferenças e mudanças no padrão do cotidiano. Então, se, por exemplo, a pessoa é casada e o cônjuge fala assim, olha, você está jogando demais, você está com um problema. Escute essa pessoa, porque muito provavelmente você está com um problema assim. E aí, o Sistema Único de Saúde, ele está passando por um processo de qualificação em relação a cuidado de pessoas com problemas com jogos e apostas, e é uma qualificação necessária, porque esse é um fenômeno novo e que, do ponto de vista epidemiológico, cresceu muito rápido ao longo dos últimos anos. E existe um desenvolvimento de uma plataforma de acesso a cuidado, com acesso digital, através do Meu SUS Digital, para pessoas que têm problemas com jogos e apostas, e que funciona. Foi muito importante a gente desenvolver esse tipo de estratégia, na medida em que as pessoas com jogos e apostas, muito frequentemente elas estão dentro do cotidiano delas, num ambiente digital, e que tem muito mais sentido para elas acessar o cuidado através de uma plataforma digital.
3: E nessa plataforma digital que existe, é possível ver se você tem problema, se você não tem. Se alguém falou, olha, eu acho que você está com problema. Aí você pode, nessa plataforma, dentro do Meu SUS Digital, para poder ver, identificar, né?
4: Sim, existe uma testagem que ela tem uma sensibilidade e uma especificidade acima de 90%. A partir dessa testagem, a pessoa ela é encaminhada para uma outra plataforma, com qual ela vai receber atendimento, e aí ela vai ter um processo de acolhimento, de avaliação, e a partir daí é desenvolvendo um plano terapêutico para ela.
10: Agora, existe uma plataforma de autoexclusão para as pessoas que não querem mais jogar. Como é que funciona essa plataforma e para quem ela é direcionada?
4: Não, ela é fundamental. É fundamental porque, como se trata de um problema e que, uma vez instalado, a pessoa ela continua utilizando plataformas de uma forma compulsiva, a plataforma de autoexclusão é uma estratégia na qual ela para de receber propaganda, ela para de não tem acesso às plataformas de jogos através de um acesso que dá pelo GovBR e que ela se cadastra dentro dessa plataforma de autoexclusão. Dentro dessa plataforma de autoexclusão existe já orientações em relação a como ela procura cuidado na área de saúde mental. E nós temos identificado que mais de 30% das pessoas que se autoexcluem identificam que já apresentam algum tipo de problema de saúde mental relacionado aos jogos e apostas.
3: Quando você se autoexclui, o que acontece?
4: Você não consegue acessar plataformas de jogos e você não recebe propagandas relacionadas a jogos e apostas a essas plataformas.
3: E só eu posso fazer? Um parente, alguém que vê que eu tenho problemas, pode fazer isso pela pessoa?
4: Sim, o acesso é através do CPF e através do SouGov.
3: Ah, então se eu ver que um familiar precisa disso, eu posso ir lá colocar o CPF dele e auto-excluí-lo dessas plataformas?
4: Sim, mas de qualquer forma, a intervenção da família é muito importante que ela se dê de uma forma pactuada junto com o usuário, porque é muito importante que a família seja próxima no sentido de apoiar qualquer tipo de intervenção na área de saúde. E a plataforma de autoexclusão é bastante importante, mas quando ela está associada a um problema relacionado à saúde mental, é muito importante que a isso se some uma procura de cuidado.
10: Então, e uma vez feita essa autoexclusão, não tem como sair.
4: Existem algumas modalidades em que a pessoa é excluída por um mês, dois meses, seis meses ou por um tempo indeterminado. Então isso vai variar de acordo com a modalidade que a pessoa escolhe ela ser autoexcluída.
3: Então, só para destacar que esse vício é um problema, sim, de saúde mental. Para as pessoas estarem de olho, a família sabe, olha, não é uma brincadeira. É um vício, é um problema de saúde pública.
4: Não, e é um problema de saúde pública bastante importante. Ao longo desses últimos anos, a gente teve um aumento de procura na área da rede de atenção psicossocial de quase 150%, um aumento ao longo desses últimos anos. E com alguns meses, né, do desenvolvimento de ações de acesso digital ao cuidado, a gente teve uma procura gigantesca ao longo dos últimos meses. Então, de fato, é um problema de saúde pública, é um problema que ele teve um crescimento bastante importante durante os últimos anos. Ele se acentua muito durante o período da pandemia e se trata de fato de um fenômeno novo que ele tem que ter uma atenção no campo da saúde mental.
10: Tá certo, então. Nós conversamos com o Marcelo Quimatti, que é diretor de saúde mental, álcool e outras drogas do Ministério da Saúde. Marcelo, muito obrigado pela presença aqui na Voz do Brasil.
4: Muito obrigado, o convite, foi um prazer estar aqui.
3: Você que é usuário do gov.br, sabia que já pode aumentar os níveis da sua conta para ter mais segurança e acesso a serviços?
2: A conta gov.br possui os níveis bronze, prata e ouro. Cada um deles determina os tipos de serviços disponíveis e o grau de proteção.
3: E com alguns passos, você pode avançar para o nível ouro, o mais completo e seguro. Saiba como fazer na reportagem de Carlos Oliveira.
5: Aumentar o nível da conta GovBR amplia a segurança e a quantidade de serviços que podem ser acessados na plataforma. O nível mais completo é o ouro, o segundo é o prata e o bronze é o mais básico. Se sua conta GovBR for bronze ou prata, você pode subir para o nível ouro. Isso leva alguns minutos e deixa sua conta bem mais protegida contra fraudes e golpes. O diretor do Departamento de Identidade Digital da Secretaria de Governo Digital do Ministério da Gestão, Hudson Mesquita, detalha um dos caminhos para aumentar o nível de sua conta GovBR.
11: Uma das opções para fazer isso é pelo aplicativo GovBR. Para baixar, é só ir na sua loja de aplicativos, por exemplo, a Play Store ou App Store, fazer o download e instalar o aplicativo. Na verdade, com o app GovBR, a navegação na plataforma GovBR como um todo fica muito mais fácil.
5: Aí, logo na parte de cima do aplicativo GovBR, tem o botão Ver Nível. Quando você clicar nesse botão, vai aparecer o nível de sua conta e a opção Aumentar Nível da Conta. Se o seu nível não for ouro, você clica e vai seguindo o passo a passo. Uma das tarefas é o reconhecimento facial. Ao final do processo, você passa a ter a conta ouro. Um jeito ainda mais fácil é usar a Carteira de Identidade Nacional, a SIM. Se você já tirou a sua, quando abrir o aplicativo GovBR para aumentar o nível, selecione a opção de fazer isso por meio da SIM. Você usa o aplicativo GovBR para ler o código QR que fica na sua carteira de identidade nacional. Depois, é só seguir o passo a passo até concluir tudo. Com o nível ouro, é possível habilitar a autenticação da sua conta GovBR em duas etapas. Isso deixa a sua conta ainda mais protegida. E para assinar os seus documentos no GovBR, só é possível se você tiver o nível prata ou ouro. Para saber mais sobre os níveis da conta GovBR, acesse o site gov.br/conta. Reportagem Carlos Oliveira.
2: O início do inverno, marcado por tempo seco na maior parte do país, contribuiu para o desenvolvimento da safra no Brasil.
3: Por outro lado, o excesso de chuvas que atinge o Rio Grande do Sul pode trazer prejuízos para as plantações. A análise é da Conab.
12: O clima favoreceu o desenvolvimento das lavouras e o avanço da colheita na maior parte do país em julho. Mas o excesso de chuvas no sul e a falta de umidade em algumas áreas do Nordeste e do Centro-Oeste mostram que os efeitos sobre as plantações variam conforme a região e a cultura. É o que mostra o boletim divulgado pela Companhia Nacional de Abastecimento. A diretora de Política Agrícola e Informações da Conab, Nayara Andreoli Bittencourt, destaca os principais pontos do levantamento.
13: Entre 1º e 21 de julho, os maiores volumes de chuva ficaram concentrados em parte das regiões norte e sul e também no leste e no nordeste. Na maior parte do país predominou o tempo seco. Isso foi favorável porque ajudou a maturação e a colheita do algodão e também do milho na segunda safra.
12: A diretora da Conab, Nayara Bittencourt, também explica que no sul a umidade ajudou as lavouras de inverno, mas as chuvas mais intensas trouxeram pontos de atenção no Rio Grande do Sul. Já no Nordeste, a falta de água no solo afetou áreas de feijão e de milho, cultivado na terceira safra.
13: No Rio Grande do Sul, as chuvas intensas do final do período podem ter causado danos localizados por enxurrada, alagamento e também lixiviação de nutrientes. A lixiviação é quando o excesso de água leva embora o nutriente do solo e reduz a fertilidade.
12: Já o algodão e o milho foram beneficiados pela falta de chuvas nas regiões centro-oeste e sudeste, diferente do que ocorreu no Mato Grosso do Sul. O tempo firme prejudicou o desenvolvimento das lavouras de trigo. Para acompanhar essas mudanças, a Conab também analisa índices de vegetação obtidos por imagens de satélite. Eles ajudam a identificar o vigor das plantas e comparar o desenvolvimento das lavouras ao longo do tempo. Reportagem Pablo Mundim.
2: Pela primeira vez, pesquisadores da Amazônia sequenciaram o genoma do açaí, um dos frutos mais representativos da economia da região norte.
3: Essa técnica fornece um mapa genético do fruto, permitindo identificar os genes responsáveis por características como produtividade e resistência a doenças.
2: Isso contribui para o desenvolvimento de espécies mais adaptáveis, produtivas e resistentes.
3: Além de abrir novas oportunidades para a indústria e a pesquisa científica.
6: Todos os dias, em uma fábrica na Flórida, toneladas de polpa do açaí amazônico são transformadas em alimentos energéticos prontos para o consumo. A produção é resultado de um trabalho que começou há mais de 10 anos, quando Débora Saraiva e o marido resolveram levar o sabor original do Brasil para o mercado norte-americano. Segundo a empresária, o açaí é reconhecido lá fora como um superalimento.
14: Existe uma infinidade de possibilidades no uso do açaí, não só no mercado alimentício, mas também na parte cosmética. Então, cada vez mais eu percebo que as pessoas têm conhecimento do fruto. Sabem que é um fruto poderoso, um fruto rico em nutrientes.
6: O fruto da Amazônia ultrapassou as fronteiras geográficas e também da ciência. Pesquisadores sequenciaram pela primeira vez o genoma do açaí. O trabalho é resultado de uma parceria entre a Embrapa e pesquisadores da Universidade Federal do Pará. O professor Rafael Baraúna, do Instituto de Ciências Biológicas da UFPA, explica quais as contribuições que esse estudo vai trazer.
15: A gente passa a conhecer todo o funcionamento fisiológico daquela planta, e aí entra, por exemplo, o melhoramento genético. Cada variante daquela do açaí podem ter características específicas, como, por exemplo, melhor produtividade, maior polpa do fruto, maior resistência à seca, maior resistência à praga, maior altura, e, enfim, diversas outras possibilidades.
6: A coautora do estudo e pesquisadora da Embrapa Amazônia Oriental, Elisa Moura, avalia que o conhecimento do genoma é um importante ponto de partida para identificar os genes relacionados a características desejáveis da planta.
16: Tem várias aplicações agora que a gente vai poder utilizar com o genoma e poder avançar em pesquisas variadas. Eu vou poder, ainda na fase de muda, identificar plantas que produzem frutos menores, que produzem mais rápido.
6: O estudo reuniu uma equipe de 14 cientistas brasileiros e contou com financiamento da Fundação Amazônia de Amparo e Estudos e Pesquisas e do Conselho Nacional de Desenvolvimento Científico e Tecnológico. Reportagem Gabriela Noronha.
2: Instalação de sistemas de bombeamento, compra de ração, de motor para embarcação, gelo, combustível.
3: São muitos os gastos e investimentos necessários para viver da pesca no país.
2: Uma ferramenta de cálculo pode ajudar esses profissionais a encontrar crédito para negócio.
17: Por meio do preenchimento de algumas informações básicas, pescadores e aquicultores podem fazer simulações para encontrar linhas de crédito compatíveis com seu perfil. É para isso que foi criada a ferramenta de cálculo do crédito do Programa Nacional de Fortalecimento da Agricultura Familiar, Pronaf Azul. Significa mais renda para quem tira o sustento das águas e mais alimento de qualidade para os brasileiros, como destacou Clécio Nerbi, coordenador-geral de infraestrutura e fomento do Ministério da Pesca e Aquicultura.
18: Uma iniciativa que conecta pescadores artesanais e aquicultores familiares ao crédito rural.
17: Além de atender aos produtores, a ferramenta também pode ser utilizada por técnicos de assistência técnica, extensão rural e pesqueira, cooperativas, colônias de pescadores, associações e outras organizações que prestam orientação sobre o acesso ao crédito rural. São 3 linhas disponíveis, voltadas para diferentes objetivos e faixas de renda, como exemplificou Clécio Nerbi, do Ministério da Pesca e Aquicultura.
18: Ele funciona como uma ponte inteligente, direcionando o pescador ou aquicultor para a linha de crédito que melhor se encaixe na sua necessidade.
17: Vale lembrar que a simulação tem caráter informativo e não substitui a análise realizada pelas instituições financeiras, nem representa aprovação ou garantia de contratação do crédito. O endereço para acessar a ferramenta

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1: STF autoriza a plataforma Buser a operar fretamento de ônibus por aplicativo no Paraná. STJ nega seguimento a recurso que pretendia levar discussão sobre caso do ex-jogador Robinho ao Supremo. Empresa de call center é condenada por não impedir atos obscenos no ambiente de trabalho. Boa noite, eu sou Marcela Luiza. O Supremo Tribunal Federal liberou os serviços da Buser no Paraná. A decisão liminar do ministro Nunes Marques derruba a proibição imposta pela Justiça Federal no sul do país, até que o Supremo julgue o recurso do caso. Carolina Chaves.
2: No STF, a Buser alegou que é apenas uma plataforma digital que conecta passageiros a empresas autorizadas e que a proibição fere o entendimento do Supremo sobre o uso de tecnologia no mercado. Para o relator, proibir a atuação da plataforma prejudicaria usuários e empresas parceiras. A liminar concede a liberação imediata das atividades no Paraná, mas a decisão, que já está valendo, deve passar por referendo do plenário do STF.
1: Vice-presidente do STJ, ministro Luiz Felipe Salomão, nega seguimento a recurso extraordinário do ex-jogador Robinho. O objetivo era levar ao Supremo Tribunal Federal a discussão sobre a decisão que reconheceu a validade no Brasil da sentença italiana que condenou o atleta por estupro coletivo. Fátima Uchoa.
3: Segundo o ministro Salomão, os argumentos da defesa tratam da interpretação de leis federais e não da violação direta à Constituição, o que impede a análise do recurso pelo STF. Dessa decisão ainda cabe agravo interno que, se apresentado, será analisado pela Corte Especial do STJ. Se o colegiado mantiver o entendimento do vice-presidente, o recurso extraordinário não será remetido ao STF. Robinho está preso desde março de 2024, quando a Corte Especial, por maioria, homologou a sentença da justiça italiana que o condenou a 9 anos de prisão por estupro coletivo cometido naquele país em 2013 e aceitou a transferência da execução da pena ao Brasil com o cumprimento imediato.
1: Empresa de call center é condenada por não impedir atos obscenos no ambiente de trabalho. A vítima já havia formalizado 14 denúncias. Marla Lacerda.
4: A atendente de call center deve receber indenização de R$5.000 por assédio sexual. O TST manteve a decisão que havia condenado a empresa por entender que ficou comprovada a omissão diante das situações vividas pela trabalhadora. O relator do caso na terceira turma, o ministro Maurício Godinho Delgado, observou que apenas um episódio já é suficiente para caracterizar o assédio, quando ele gera constrangimento ou abalo psicológico à vítima.
1: De 3 a 9 de agosto, o TSE promove a Semana Nacional do Sistema Eletrônico de Votação. Juliana Cariri.
5: A semana vai ter eixos temáticos para aproximar a justiça eleitoral de cidadãs e cidadãos. O primeiro tema é o sistema eletrônico por dentro, com a abertura da urna eletrônica em uma escola de Brasília. 2 dias vão ser dedicados ao combate à desinformação, com o eixo Viralizou, fatos e boatos sobre a urna. Há ainda os eixos, avanço no sistema eletrônico de votação, caminho do voto e como votar. Cada tema vai ter uma ação específica, como uma exposição no Senado Federal e visitas de estudantes ao Museu do Voto, na sede do TSE.
1: Justiça Federal recebe denúncia do MPF contra 4 acusados de garimpo ilegal em Parque Nacional no Amazonas. Vanessa Pereira.
6: Segundo a denúncia, a extração clandestina de cassiterita destruiu ao menos 39 hectares de floresta e atingiu 4.800 quilômetros de cursos d'água no Parque Nacional Mapinguari, em Lábrea, no Amazonas. A cassiterita é a principal fonte de estanho, metal usado na fabricação de latas de comida, telas de celular, peças de carro e ligas metálicas. Os réus vão responder pelos crimes de usurpação de bem da União, extração ilegal de recursos minerais e dano direto à unidade de conservação.
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0: 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Uma boa noite e até amanhã.
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1: Eu sou Paula Groba.
2: E eu sou Ricardo Nakaoka.
1: E estes são os destaques de hoje do Jornal do Senado, que começa agora.
2: Fim da taxa das blusinhas divide parlamentares e depende de votação do Congresso.
1: Participação das mulheres na política mobiliza iniciativas no Senado.
2: Governo veta a inclusão de zootecnistas na lei do piso salarial.
1: Boa noite.
2: Boa noite.
1: A decisão do governo de acabar com a chamada taxa das blusinhas ainda precisa do aval do Congresso. A medida provisória que elimina o imposto de importação sobre compras internacionais de até 50 dólares deve ser votada até o dia 22 de setembro para continuar em vigor.
2: O texto, que ainda divide opiniões no Congresso, está entre as 32 medidas provisórias que aguardam a análise dos parlamentares. Os detalhes com a repórter Marcela Diniz.
3: Entre os parlamentares, a medida provisória que permite zerar o imposto de importação para compras internacionais de até 50 dólares divide opiniões. Com o argumento de que a MP cria concorrência desleal com a produção nacional, o senador Isalci Lucas, do PL do Distrito Federal, apresentou emenda para restabelecer a isonomia tributária. Para o líder da oposição no Congresso, o fim da taxa das blusinhas prejudica a geração de emprego e renda no Brasil.
4: É como se o Brasil estivesse financiando a produção e a geração de emprego em outros países, enquanto a nossa indústria, o nosso varejo, perde espaço.
3: O senador Fernando Dueire, do PSD de Pernambuco, também defende a manutenção da taxa das blusinhas. Ele apresentou emendas com esse objetivo e para definir prazo mínimo de 90 dias para entrada em vigor de mudanças nas alíquotas do imposto de importação em remessas internacionais. O objetivo, segundo ele, é dar tempo de adaptação aos setores da economia impactados por essas alterações.
5: Promove previsibilidade, segurança jurídica e estabilidade regulatória. Empresas, produtores, comerciantes, plataformas digitais e consumidores precisam de regras claras e tempo razoável para adaptação.
3: A chamada taxa das blusinhas foi criada pelo governo Lula e aprovada pelo Congresso em 2024. Na época, a tributação de 20% nas compras em sites internacionais foi defendida tanto para dar um up na arrecadação quanto para proteger o varejo nacional. O senador Jax Wagner, do PT da Bahia, que defende a medida provisória, diz que o governo reavaliou o cenário.
6: No caso das blusinhas, desde a criação dela, proposta na época pelo Ministério da Fazenda, houve uma controvérsia muito grande dentro do próprio governo. E aí se limitou até esses 50 dólares. Na minha opinião, pela avaliação que o governo fez, a arrecadação não foi tão significativa quanto se imaginava. E prejuízo, principalmente para as famílias mais humildes do ponto de vista financeiro, ou seja, que não tem tanto poder aquisitivo, foi muito grande.
3: Além do fim da taxa das blusinhas, o Congresso tem em pauta outras 31 medidas provisórias, como a do novo Desenrola Brasil, programa de renegociação de dívidas populares, as que reforçam as ações de proteção aos setores da economia brasileira prejudicados pelo tarifaço imposto pelos Estados Unidos e as MPs editadas pelo governo para regular o mercado de combustíveis afetado por conflitos no Oriente Médio.
1: E o Brasil pode ganhar uma política nacional para fortalecer a indústria de motores.
2: A proposta, que está pronta para a votação final no Senado, prevê incentivos à fabricação no país, à inovação tecnológica, à qualificação de mão de obra e à instalação de fábricas em regiões menos industrializadas. Mais informações com o repórter Márcio Maturana.
7: Com o fim do recesso parlamentar, a Comissão de Infraestrutura pode votar a criação da Política Nacional de Incentivo à Fabricação de Motores. A análise do projeto foi iniciada antes do recesso, mas a energia elétrica caiu no momento em que o resultado ia ser revelado no painel eletrônico. O objetivo da proposta é estimular a inovação tecnológica, qualificar trabalhadores e incentivar a instalação de fábricas em regiões menos industrializadas. O texto foi elogiado pelo relator Laércio Oliveira, do PP de Sergipe.
8: O projeto acerta ao incentivar investimentos em pesquisa, desenvolvimento, inovação voltados a motores mais sustentáveis, especialmente aqueles compatíveis com biocombustíveis, hidrogênio e outras alternativas energéticas nas quais o Brasil possui vantagens comparativas relevantes.
7: Se for aprovado pela Comissão de Infraestrutura, o projeto segue direto para a Câmara dos Deputados.
1: O projeto que estendia o piso salarial aos zootecnistas foi vetado integralmente pela Presidência da República.
2: O governo alega que a proposta descumpre as regras da responsabilidade fiscal. Agora o veto será analisado pelo Congresso Nacional. Repórter Douglas Castilho.
9: O Poder Executivo justificou a decisão apontando que o texto criaria novas despesas obrigatórias para órgãos públicos federais, estaduais e municipais que empregam esses profissionais, sem apresentar os estudos de impacto financeiro exigidos por lei. Além disso, a Constituição Federal prevê que a criação de despesas obrigatórias não pode ser realizada sem a indicação da origem dos recursos para pagar os novos gastos. O autor do projeto, o senador Zequinha Marinho, do Podemos do Pará, falou da importância da iniciativa no momento de sua aprovação pela Comissão de Assuntos Sociais.
10: O zootecnista é responsável pela questão do manejo animal, pela questão da nutrição animal, pela questão ambiental. Então é um profissional extremamente importante para um país como o Brasil, que tem um rebanho aí de mais ou menos de 234 milhões de cabeças de gado, sem falar em outras espécies que também não são pequenas.
9: Agora, o Congresso Nacional deverá avaliar a decisão do Executivo em sessão conjunta da Câmara dos Deputados e do Senado. Para um veto do presidente da República ser derrubado, é preciso o voto de, no mínimo, 257 deputados federais e 41 senadores.
1: Faltam pouco mais de 2 meses para as eleições e as mulheres continuam sendo a maioria do eleitorado brasileiro. Segundo o Tribunal Superior Eleitoral, elas representam 52,8% das pessoas aptas a votar nas eleições de outubro.
2: Mas embora sejam maioria nas urnas, as mulheres ainda ocupam poucos espaços nos cargos eletivos. Para mudar esse cenário, o Senado tem debatido e apresentado iniciativas para ampliar a participação feminina na política. Ouça mais na reportagem de Yasmin Rodrigues.
11: De acordo com o TSE, mais de 83 milhões de eleitoras estão aptas a irem às urnas em outubro deste ano, número que representa 52,8% do total de votantes. Apesar dessa predominância, elas ainda ocupam uma parcela reduzida dos cargos eletivos no país. No Senado, por exemplo, das 81 cadeiras, apenas 15 são ocupadas por mulheres. Para mudar essa realidade, nos últimos anos, o Senado tem discutido e aprovado medidas voltadas ao fortalecimento da participação política feminina e ao enfrentamento da violência política de gênero. Apesar das discussões, a senadora Leila Barros, do PDT do Distrito Federal, destaca que a presença das mulheres nos espaços de decisão ainda precisa avançar.
12: Você começa a entender que muitas vezes esse espaço, muitas vezes, é negado pelo próprio corporativismo do ambiente. Então, assim, nós sabemos que esses desafios, eles não serão superados numa legislatura ou em 2 ou 3 legislaturas. É um trabalho diário.
11: Na avaliação da senadora Zenaide Maia, do PSD do Rio Grande do Norte, ampliar a participação feminina nos mandatos eletivos é um passo importante.
13: Por isso que precisamos de mais mulheres para poder estarmos presentes em todas essas comissões. Porque eu digo sempre para as mulheres, por que vir para a política? Porque se faz necessário. Que porque é nesse Congresso Nacional que é quem decide o seu salário. Aqui decide com quantas horas homens e mulheres desse país vão trabalhar.
11: No Senado, o tema tem recebido atenção por meio da atuação da Procuradoria Especial da Mulher, de sessões temáticas e da análise de propostas voltadas ao aumento da representação feminina. Entre as iniciativas debatidas estão medidas para ampliar a participação das mulheres nos espaços de liderança do parlamento, fortalecer o financiamento de campanhas e combater a violência política de gênero, considerado um dos principais obstáculos para a permanência das mulheres na vida pública.
1: E a tecnologia também tem ajudado os eleitores. O e-Título, aplicativo gratuito da Justiça Eleitoral, permite consultar o local de votação, emitir certidões, justificar a ausência às urnas e, para quem tem biometria cadastrada, substitui o documento de identificação no momento do voto.
2: Além do e-Título, são aceitos para votar nas eleições gerais de 2026 documentos com foto, como carteira de identidade ou identidade social, carteira nacional de habilitação, passaporte, carteira de trabalho, certificado de reservista e carteira de categoria profissional reconhecida por lei. Com edição de Paula Groba e trabalhos técnicos de Eliseu Caires, o Jornal do Senado fica por aqui. Acompanhe agora as notícias da Câmara dos Deputados. Boa noite.
1: Boa noite e até amanhã.
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15: Comissão aprova mudanças na Política Nacional de Mobilidade Urbana.
16: Proposta em discussão amplia a autonomia de paciente em fase terminal.
15: Avança projeto que protege idoso contra crimes de natureza financeira.
17: Boa noite. Comissão aprova medidas para a proteção de idosos contra fraudes financeiras. A repórter Maria Neves explica quais são as novas medidas.
18: A Comissão de Defesa dos Direitos da Pessoa Idosa da Câmara dos Deputados aprovou proposta com medidas para combater a violência financeira contra idosos. O projeto determina expressamente que o Fundo da Pessoa Idosa deverá financiar ações, campanhas e outras iniciativas voltadas à prevenção, combate, responsabilização e reparação de danos decorrentes de práticas lesivas ao patrimônio de maiores de 60 anos. Atualmente, a lei que criou o fundo diz apenas que o Conselho Nacional dos Direitos da Pessoa Idosa deve dar prioridade a projetos que, entre outras medidas, promovam a educação financeira de pessoas idosas. O texto aprovado também prevê penas para quem cometer crimes financeiros contra idosos. Pela proposta, o infrator ficará sujeito à reclusão de 4 a 8 anos e multa. Se quem cometeu a fraude tiver com o idoso relação contratual, familiar ou profissional que envolva confiança, a punição será maior. Sobe para a reclusão de 5 a 10 anos mais multa. Na opinião da relatora, a deputada Flávia Moraes, do PDT de Goiás, prever punição severa é mais uma forma de proteger o idoso que muitas vezes é vítima da própria família.
19: Quando você fala do endividamento geral da população, a gente sabe que essa ocorrência ela vai estourar muitas vezes ali, é na aposentadoria do idoso da família, é ali que vai muitas vezes ser buscado ali o pagamento dessas dívidas da família, né? Então é preciso preservar isso, trazer aí uma proteção do Estado para que esse nosso idoso possa garantir a sua alimentação, a sua dignidade, seus medicamentos, para que ele não possa aí passar privações.
18: Ao apresentar o projeto original, o deputado Marcos Tavares, do PDT do Rio de Janeiro, ressaltou que a violência patrimonial e financeira está entre as três formas mais comuns de agressões contra idosos. O Serviço Nacional de Denúncias de Violações de Direitos Humanos, o Disque 100, registrou em 2024 mais de 72 mil fraudes financeiras contra pessoas acima de 60 anos. Pela proposta aprovada, todas as instituições financeiras ficam proibidas de conceder empréstimos a idosos somente por meio virtual. Maiores de 60 anos só poderão contrair financiamento com assinatura de contrato em papel. A deputada Flávia Moraes explica que o Estatuto da Pessoa Idosa prevê que pessoa acima de 60 anos pode comprometer no máximo 30% da renda com dívidas. No entanto, segundo ressalta, as instituições financeiras não respeitam esse limite com a concessão de empréstimos e mais empréstimos que deixam o idoso sem recursos sequer para subsistência. O texto determina também que o Fundo Nacional da Pessoa Idosa deve financiar o desenvolvimento de tecnologias assistidas voltadas a pessoas idosas. Na opinião de Flávia Moraes, essa medida é importante porque hoje as plataformas podem identificar as fraudes e alertar as pessoas idosas, que, com conhecimento adequado das tecnologias, são capazes de se defender dos golpes. O projeto será votado pelo plenário, mas antes precisa passar pela análise das comissões de Finanças e Tributação e de Constituição e Justiça. Da Rádio Câmara de Brasília, Maria Neves.
14: Segurança Pública.
20: Baleia Rossi, do MDB de São Paulo, apresentou o projeto que aumenta as penas para crimes contra a paz pública, como incitação ao crime, apologia ao crime e associação criminosa quando forem cometidos pela internet.
21: A proposta também prevê punições mais severas quando os crimes tiverem como alvo mulheres. De acordo com o deputado, o objetivo é adequar a legislação ao ambiente digital e reforçar o combate à violência de gênero.
0: Relações Exteriores.
20: A Comissão de Educação da Câmara aprovou a criação do Dia Nacional da Retratação aos Imigrantes Japoneses, devido à perseguição e discriminação ocorrida no Brasil durante e após a Segunda Guerra Mundial. O repórter Luiz Cláudio Canuto explica o contexto da proposta.
4: A Comissão de Educação da Câmara aprovou o projeto que institui o Dia Nacional da Retratação aos Imigrantes Japoneses. Os deputados seguiram a recomendação do relator, deputado Ismael, do PL de Santa Catarina, e aprovou o projeto do deputado Luiz Nishimori, do PSD do Paraná. O Dia da Retratação deve ser celebrado anualmente em 25 de julho. A proposta também inclui a data no calendário escolar brasileiro para que haja atividades educativas com reflexão sobre a xenofobia e a valorização da cultura japonesa. Segundo Nishimori, além do reconhecimento histórico, a proposta representa um passo relevante na promoção de uma educação que valorize a diversidade cultural.
22: Além disso, fortalece a educação ao incluir o tema no calendário escolar, incentivando a reflexão, a memória histórica e a formação de cidadãos mais conscientes e respeitosos com a diversidade. Durante e após a Segunda Guerra Mundial, houve forte perseguição, discriminação e violação dos direitos. A criação da data tem justamente o objetivo de combater preconceitos e estereótipos ainda existentes, reforçando a importância da conscientização.
4: A imigração japonesa no Brasil teve início em 1908, quando famílias chegaram ao país em busca de prosperidade nas lavouras de café em São Paulo e no Paraná. Atualmente, cerca de 2,5 milhões de japoneses e descendentes vivem no Brasil e compõem a maior população de origem japonesa fora do Japão. O projeto que cria o Dia Nacional da Retratação aos Imigrantes Japoneses está na Comissão de Direitos Humanos e precisa passar também pela Comissão de Constituição e Justiça antes de seguir para o Senado Federal. Da Rádio Câmara de Brasília, Luiz Cláudio Canuto.
0: Esporte.
21: Rodrigo Gambale, do Podemos de São Paulo, apresentou o projeto que cria o programa Atleta Nota 10 para ampliar o acesso de estudantes atletas da rede pública ao ensino superior privado. A proposta prevê bolsas de estudo em instituições que aderirem à iniciativa.
20: O texto de Rodrigo Gambale exige bom desempenho acadêmico, frequência escolar e participação em competições para a concessão e manutenção do benefício. A proposta também cria um selo de reconhecimento para as universidades que incentivarem o esporte.
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21: Seminário na Câmara defende reserva de cadeiras para consolidar presença feminina na política brasileira. A repórter Noelle Nobre acompanhou o debate.
24: A Secretaria da Mulher da Câmara dos Deputados realizou um seminário para debater os 30 anos da Lei de Cotas de Gênero na política no Brasil, marco da primeira eleição com reserva de gênero em 1996. O consenso entre as participantes foi de que, embora a legislação atual de pelo menos 30% para candidaturas femininas tenha sido um avanço, o país precisa transitar para um modelo de reserva de cadeiras para garantir que as mulheres deixem de ser apenas convidadas nos espaços de poder. A deputada Isa Arruda, do MDB de Pernambuco, do Observatório Nacional da Mulher na Política, destacou que a legislação atual é apenas o começo.
3: As cotas foram os nossos primeiros passos, mas ela não pode ser o nosso teto. Ela precisa ser o nosso piso para continuarmos avançando.
24: Reforçando a visão, a deputada Laura Carneiro, do PSD do Rio de Janeiro, uma das coordenadoras da bancada feminina na Câmara, defendeu que o Brasil siga exemplos como o do México, que adota a paridade como regra.
5: Não queremos estar na foto apenas, queremos estar na mesa de decisão.
24: Laura Carneiro lembrou que a dificuldade de captação de recursos e a ausência de reserva de assentos impedem que os 30% de candidaturas se convertam em 30% de eleitas. Hoje, as mulheres ocupam apenas 18% da Câmara. A deputada Érica Hilton, do PSOL de São Paulo, presidente da Comissão de Defesa dos Direitos da Mulher, classificou a atual política de cotas como insuficiente diante dos desafios. Ela denunciou o uso de mulheres como candidaturas laranja para desvio de recursos e criticou as anistias dadas a partidos que descumprem a lei.
6: Isso é um escárnio, isso é um deboche. O que eles estão dizendo é que não existe legislação que dará conta de tapar o buraco da exclusão.
24: A conclusão das palestrantes é que o fortalecimento da democracia brasileira depende de mecanismos que garantam não apenas o direito de disputar, mas o direito de exercer o poder com segurança e autonomia. Da Rádio Câmara de Brasília, Noelle Nobre.
7: Felipe Francischini, do Podemos do Paraná, defende a uniformização da atuação dos PROCONs em todo o país. De acordo com o deputado, a ideia é determinar diretrizes nacionais para padronizar procedimentos e estabelecer prazos comuns de atendimento.
8: Felipe Francischini argumenta que a medida busca reduzir diferenças entre os órgãos de defesa do consumidor nos estados e municípios. O objetivo, segundo ele, é garantir mais previsibilidade, eficiência e tratamento igualitário para consumidores e fornecedores.
25: Desenvolvimento regional.
7: Comissão aprova projeto que altera a Política Nacional de Mobilidade Urbana.
8: A repórter Júlia Lopes nos conta quais as novas medidas propostas.
26: A Comissão de Desenvolvimento Urbano da Câmara dos Deputados aprovou um projeto de lei que altera a Política Nacional de Mobilidade Urbana. A proposta tem como objetivo incentivar os municípios a elaborarem seus planos de mobilidade. A Política Nacional, criada em 2012, estabelece diretrizes para o planejamento e a gestão do transporte nas cidades brasileiras. Pela lei, municípios com mais de 20 mil habitantes devem elaborar seus planos com prioridade para o transporte público e os meios não motorizados. Segundo o autor do projeto, deputado Rafael Brito, do MDB de Alagoas, apenas 20% das cidades que têm essa obrigação já concluiu o plano de mobilidade, apesar da exigência legal. A proposta prevê medidas como assistência financeira da União para a elaboração dos planos, possibilidade de contrapartida administrativa dos municípios e alinhamento com o Plano Nacional de Redução de Mortes e Lesões no Trânsito. O texto também determina que o repasse de recursos federais fique condicionado à análise dos planos pela Secretaria Nacional de Mobilidade Urbana e à verificação do cumprimento dos requisitos legais. Para o relator da proposta, deputado Hildo Rocha, do MDB do Maranhão, é fundamental a elaboração de planos de mobilidade para o funcionamento das cidades, mas que essa elaboração pode custar caro para muitos municípios.
27: Grande parte das cidades brasileiras que já deveriam ter seu plano municipal de mobilidade não tem. E isso ocasiona engarrafamento, a falta de um plano de mobilidade, ocasiona muitos acidentes, muitos desastres, muitas mortes. E esse plano municipal ele não é barato. É um plano que custa uma certa quantia, em que muitas das vezes o município não tem, porque o município está endividado, o município tem dificuldade e não tem como fazer. O que nós estamos aqui é de que a União priorize o investimento, pagamento desses planos através de recursos federais e leva-se em consideração vários fatores.
26: Além disso, ele também ressaltou que os planos precisam ser atualizados com frequência. As cidades estão em constante mudança e, por isso, o planejamento também deve acompanhar essa evolução. Há casos de municípios grandes com planos de mobilidade defasados há mais de 30 anos. A proposta também autoriza o governo federal a credenciar profissionais e empresas para elaborar os planos de mobilidade urbana desde que cumpram as exigências previstas em lei. O projeto que altera a Política Nacional de Mobilidade Urbana, incluindo novas medidas para auxiliar em planos municipais de mobilidade, segue em análise na Comissão de Constituição e Justiça. Da Rádio Câmara de Brasília, Júlia Lopes.
1: Saúde.
2: Projeto de Luiz Erundina, do PSOL de São Paulo, institui o Dia Nacional de Conscientização sobre o vírus linfotrópico de células T humanas, o HTLV. A proposta prevê campanhas públicas para alertar a população sobre as formas de transmissão, prevenção e a importância do tratamento.
9: O texto de Luiz Erundina também incentiva o combate ao estigma social e a divulgação de centros de atendimento especializado no SUS. A deputada considera que a medida é urgente para enfrentar a desinformação sobre o vírus.
1: Direitos humanos.
2: Projeto que garante mais autonomia a pacientes em fase terminal avança na Câmara. Os detalhes com a repórter Sofia Peçanha.
10: A Comissão de Saúde da Câmara dos Deputados aprovou o projeto que estabelece os direitos de pessoas com doenças graves e em fase final de vida. O texto aprovado cria regras para garantir que esses pacientes possam escolher como querem ser tratados e evitar sofrimento desnecessário com apoio à família. A proposta garante que pacientes com doenças incuráveis em estágio avançado, com expectativa de vida reduzida, tenham mais autonomia sobre o próprio tratamento. Entre os pontos previstos estão o direito à informação clara sobre a condição de saúde, a participação nas decisões médicas e a possibilidade de recusar procedimentos que apenas prolonguem o sofrimento. O projeto também reforça o acesso aos cuidados paliativos, com foco no alívio da dor, no conforto físico e emocional e no respeito à vontade do paciente, seja no hospital ou em casa. A relatora da proposta na Comissão de Saúde, a deputada Flávia Moraes, destacou que o objetivo é assegurar a dignidade e o princípio da autonomia da vontade.
11: Permite que as pessoas vivam o período final de suas vidas com conforto e autonomia, evitando obstinação terapêutica e promovendo cuidado integral em ambiente hospitalar ou domiciliar, conforme a vontade do paciente.
10: A medida também trata da segurança jurídica para médicos, pacientes e familiares na tomada de decisões delicadas no fim da vida, como a limitação de tratamentos desproporcionais e uso de sedação paliativa em caso de sofrimento intenso. Segundo a relatora, a proposta pode reduzir conflitos e trazer mais clareza nesses casos.
11: Contribuirá para garantir segurança jurídica aos pacientes, famílias e profissionais de saúde. Reduzirá conflitos éticos e emocionais no final da vida e fortalecerá uma cultura de cuidado centrada na pessoa e no respeito às suas escolhas.
10: O texto deixa claro que a prática da eutanásia, que é o ato de abreviar a vida de alguém para aliviar sofrimento, continua proibida no Brasil. A proposta permite que o paciente recuse tratamentos e garante o uso de cuidados paliativos, mas sem provocar a morte de forma intencional. O projeto que estabelece os direitos das pessoas em estágio de doença avançada será analisado a seguir pela Comissão de Finanças e Tributação. Da Rádio Câmara de Brasília, Sofia Peçanha.
1: Ciência e tecnologia.
9: Mário Frias, do PL de São Paulo, propõe mudanças no Estatuto Digital da Criança e do Adolescente para proibir mecanismos de censura prévia e garantir a liberdade de expressão. O texto também estabelece que conteúdos considerados lícitos só poderão ser removidos por decisão judicial.
2: Para Mário Frias, o projeto preserva a proteção de crianças e adolescentes contra a exploração sexual e pornografia infantil. Ele disse que a proposta também mantém as regras de combate a crimes na internet e busca garantir mais segurança jurídica para usuários e plataformas digitais.
9: Termina agora o Jornal Câmara dos Deputados, produzido pela Rádio Câmara, com trabalhos técnicos de Wellington Teles e apresentação de Val Monteiro e Márcia Aquilissardi. Uma boa noite para você.
2: A Voz do Brasil volta amanhã. Boa noite.
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8: Saudade FM, eu amo essa rádio. A gente abre essa hora com a música que fazia o coração do nosso querido Ayrton Senna bater mais forte. Tina Turner, The Best.

0: Aqui na Saudade, a sua música toca diferente. Daqui a pouquinho tem Bee Gees, tem Supertramp, Skank e muito mais. Fica por aí. 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

0: Encerrando a nossa noite de terça-feira com muita música boa e com a sua maravilhosa companhia. Muito obrigada por escolher a saudade para estar com você em todos os momentos. Lembrando que você pode baixar o nosso aplicativo e levar a saudade por onde você for. Eu, Vanessa Nunes, volto amanhã às 7 da noite. Espero te encontrar. Um beijo grande para você. Se cuida aí e um ótimo início de quarta-feira com a melhor playlist do seu rádio.
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0: análise com a psicóloga Isabela Leiva, CRP 016761.
1: De onde vêm os bebês? Mais cedo ou mais tarde, as crianças e seus pais se deparam com essa pergunta. Para saber como abordar o assunto, é preciso escutar a criança, criando um espaço atento e acolhedor para perguntas, interesses e manifestações. Para responder às questões na medida em que elas surgem, sem exagerar nas informações, é preciso primeiro saber qual é a dúvida, o que a criança está investigando. Esse momento, muitas vezes esperado e temido, pode levar os pais a ministrarem uma verdadeira aula, despejando sobre a criança muito mais do que ela queria saber. E o mais importante, muito mais do que ela já está pronta para saber.
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5: Bom dia para você. Seja bem-vindo à Saudade FM 96,5 Brasília, a rádio que te faz recordar. Aqui é o Rodriguinho, com o maior prazer, tô chegando agora e vou te fazer companhia até logo mais às 11 horas dessa manhã de quarta-feira. Para começar a nossa manhã, tem Eurythmics.

Na Saudade FM 96,5, você ouviu Dionne Warwick. Daqui a pouquinho, a partir das 7 horas, tem mais uma edição do Conexão Saudade. Música e informação no seu rádio. Maroon 5.

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Você ouviu Erasmo Carlos, Mesmo Que Seja Eu. Essa é mais uma daquelas que só a gente toca. Agora tem Sixpence None the Richer.

Beatles, Love Me Do, na Saudade FM 96,5. Já já vai começar mais uma edição do Conexão Saudade. As principais informações do dia você vai ouvir daqui a pouquinho aqui na Saudade FM. Roupa Nova.

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Uma ótima manhã de quarta-feira para você. Aproveite bem o seu dia. Daqui a pouquinho vai começar o Conexão Saudade. Madonna.

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1: A acupuntura é uma técnica usada há mais de 4 mil anos no Oriente e chegou ao Ocidente como terapia complementar contra diversas doenças. Em 1979, a OMS publicou uma lista de doenças que apresentaram regressão e até cura após tratamento com sessões de acupuntura. Atualmente, a técnica é bem conhecida em todo o mundo e utilizada em humanos e até em animais. A acupuntura também costuma ser recomendada para alívio do estresse e dores físicas.
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Saudade FM 96,5, Brasília 72. Bom dia para você, obrigado pela sua companhia e audiência. Eu sou o Rodriguinho, continuo te fazendo companhia por aqui até logo mais às 11 horas. Está começando agora a Conexão Saudade, primeira edição. O programa aqui da Saudade FM que traz músicas e notícias para você já nas primeiras horas da manhã. Entre os destaques dessa quarta-feira, você vai ouvir por aqui: Estados Unidos prorrogam tarifa de 50% contra produtos brasileiros e renovam ordem executiva por mais um ano. Keiko Fujimori toma posse como presidente do Peru. China reafirma apoio ao Brasil em meio à tensão diplomática com os Estados Unidos. FGTS vai distribuir 13 bilhões de reais em lucros para 138 milhões de trabalhadores. São esses destaques, além de outras notícias relevantes, a partir de agora, aqui na Saudade FM 96,5, Brasília, a rádio que te faz recordar. Aproveite a sua quarta-feira e deixe a programação musical por nossa conta.

0: 5, Brasília, quem ouve lembra. Você ouviu Rosana Toto. 7:17 em Brasília. O governo dos Estados Unidos prorrogou por mais um ano a ordem executiva que mantém medidas contra o Brasil, incluindo a tarifa de 50% sobre produtos brasileiros. Em comunicado, a Casa Branca afirmou que o governo brasileiro adota práticas que, segundo os Estados Unidos, interferem na economia americana, violam direitos e afetam empresas e cidadãos do país. O documento também faz críticas ao Supremo Tribunal Federal e cita alegada perseguição política a um ex-presidente brasileiro. O Distrito Federal continua em alerta amarelo para baixa umidade relativa do ar. O IMET renovou nesta terça-feira o aviso de perigo potencial válido das 10 até as 21 horas. A previsão é de umidade entre 20% e 30% e de tempo seco pelo menos até a próxima segunda-feira, dia 3 de agosto. Segundo o IMET, não há previsão de chuva, nem tampouco aumento significativo da umidade nos próximos dias. Hoje, a mínima é de 16, com máxima de 29 graus. A umidade do ar oscila entre 70% e 28%.
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0: 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Simone e Chico Buarque. Yolanda, 7:32. O presidente dos Estados Unidos, Donald Trump, se reuniu ontem com o presidente da Ucrânia, Volodymyr Zelensky, e depois com o primeiro-ministro de Israel, Benjamin Netanyahu. Na pauta do encontro com Zelensky estavam as novas propostas para um cessar-fogo entre Ucrânia e Rússia. Já sobre a reunião com Netanyahu, foi divulgado que o encontro foi produtivo e positivo. Os dois conversaram a portas fechadas, sem participação da imprensa. Estados Unidos e Israel vêm discordando sobre pontos a respeito dos conflitos no Oriente Médio.
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0: Atenção, motorista Saudade FM, o trânsito já é intenso nos principais acessos ao plano piloto nesta manhã de quarta-feira. A IPTG apresenta retenção desde a saída do túnel Rei Pelé até o viaduto Israel Pinheiro. Na estrutural, o fluxo é lento entre a cidade do automóvel e o setor de indústria e abastecimento. A BR-040 registra congestionamento no sentido Brasília, desde Valparaíso, passando por Santa Maria, até a altura do viaduto do Catetinho. A EPNB também com movimento carregado, principalmente ali entre o Riacho Fundo e o Núcleo Bandeirante. Na EPA-Sul, o motorista encontra lentidão nos acessos ao Zoológico e ao Parkway. Dirija com atenção e tenha uma excelente quarta-feira.
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0: 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Uma história de esperança surpreendeu equipes de resgate na Venezuela. Um cachorro foi encontrado com vida após passar 29 dias sob os escombros de um prédio atingido pelo forte terremoto que devastou o país. O animal, um poodle de 11 anos, foi resgatado por voluntários e recebeu os primeiros cuidados. Moradores do Jardim Botânico devem se preparar para a interrupção do fornecimento de energia nesta quarta-feira. O desligamento programado ocorrerá para a execução de serviços de melhoria e modernização da rede elétrica. A falta de energia está prevista para ocorrer das 10 até as 16 horas, afetando o quilômetro 7 no condomínio Belvedere Green. A Neo Energia informa ainda que, caso os trabalhos sejam concluídos antes do prazo previsto, a energia poderá ser restabelecida sem aviso prévio.
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0: Saudade FM 96,5, 7h59 agora. Foi decidido ontem pelo Conselho Curador do FGTS o repasse de 13 bilhões e 40 milhões de reais do lucro do Fundo de Garantia referente ao ano de 2025. Ao todo, 138 milhões e 200 mil trabalhadores com saldo em conta vinculada serão beneficiados. Os valores serão creditados até o dia 31 de agosto e poderão ser consultados no aplicativo do FGTS ou no site da Caixa Econômica Federal. O apagão que atingiu diversas regiões do Distrito Federal na tarde de ontem foi provocado por uma falha na subestação 4, localizada na Asa Norte. O problema interrompeu o fornecimento de energia em áreas da região central de Brasília, afetando também prédios públicos, comércios e órgãos como o Supremo Tribunal Federal. O fornecimento de energia foi restabelecido gradualmente, enquanto as causas seguem sendo apuradas.
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2: A revista Entertainment Weekly divulgou um teaser e imagens inéditas de Cara de Barro, novo filme da DC centrado em um dos vilões do universo de Batman. O vídeo mostra o ator Tom Rhys-Harris como Matt Hagen, um artista que se transforma em uma criatura feita de argila. O longa aborda temas como a perda da identidade, ambição científica e amor obsessivo. Apesar de Batman não aparecer na história, o diretor James Watkins promete referências para os fãs. A estreia está marcada para 22 de outubro.
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0: Saudade FM 96,5, Brasília, 8:15. Um terremoto de magnitude 7,1 atingiu o sul do Japão ontem. Na cidade de Kashima, o tremor causou uma explosão em um shopping. Câmeras registraram o momento em que parte da estrutura desaba. Autoridades locais confirmaram que a queda deixou mortos, feridos e desaparecidos. Equipes de resgate buscam por sobreviventes nos escombros. As causas da explosão estão sendo investigadas. O terremoto de grande proporção também destruiu pontes e causou desabamentos de várias construções. As agências do trabalhador do Distrito Federal oferecem nesta quarta-feira 861 vagas para candidatos em busca de uma oportunidade no mercado de trabalho. O maior salário entre as vagas disponíveis é para o cargo de chefe de cozinha, com 5 vagas e uma remuneração de R$5.000, além de benefícios. Um outro cargo que se destaca pela quantidade de vagas oferecidas é o de operador de caixa, com 66 oportunidades. A remuneração chega a R$ 1.700, além dos benefícios. Para participar dos processos seletivos, basta cadastrar o currículo no aplicativo da Carteira de Trabalho Digital ou ir a uma das 16 agências do trabalhador das 8 às 17 horas, de segunda a sexta-feira.
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0: Saudade FM 96,5 e o Kiko Zambianchi, 8:29. A Polícia Federal cancelou o depoimento do senador Flávio Bolsonaro, agendado para ontem. Foi informado que a defesa apresentou esclarecimentos por escrito e que agora será analisado se o conteúdo é suficiente ou se o senador precisará realmente ser ouvido. O inquérito apura uma suposta calúnia contra o presidente Lula em uma postagem publicada por Flávio Bolsonaro na rede social X no dia 3 de janeiro deste ano. O post ligava Lula a Nicolás Maduro e citava crimes como tráfico internacional de drogas, apoio a terroristas e ditaduras, lavagem de dinheiro e fraude eleitoral. Brasília realizou nesta terça-feira um simulado de emergência para testar a resposta das equipes em caso de queda de aeronave em área urbana. A operação reuniu bombeiros, SAMU, Defesa Civil, forças de segurança e agentes de trânsito, com cenário controlado de resgate, vítimas caracterizadas e fumaça cenográfica. O Exército avaliou protocolos de atendimento, isolamento da área e integração entre os órgãos em uma ocorrência de grande porte. A simulação não ofereceu risco à população e teve como objetivo aprimorar a preparação das equipes para situações reais.
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Saudade FM 96,5, Brasília. 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Bom dia.

0: Saudade FM 96,5 Brasília, 8:41. Bom dia. Keiko Fujimori tomou posse ontem como presidente do Peru. Ela é a primeira mulher eleita para comandar o país. A cerimônia foi realizada no Congresso em Lima e contou com a presença de líderes internacionais, entre eles o presidente da Argentina, Javier Milei. Keiko tem 51 anos e é filha do ex-presidente Alberto Fujimori. Na cerimônia, ela fez um discurso em defesa da União Nacional e afirmou que governará para todos os peruanos. A abertura oficial da 24ª edição do Sesc Fest Clow ocorre nesta quinta-feira. Com entrada gratuita, o evento traz atrações nacionais e internacionais. Os espetáculos de abertura começam a partir das 20 horas no Sesc Cultural, na 511 Norte. Também serão realizadas intervenções em hospitais, escolas e semáforos de diversas vias do Distrito Federal. Além dos espetáculos, o Sesc Fest Clow traz em sua programação ações formativas gratuitas no Sesc do Setor Comercial Sul. As oficinas abordam temas como palhaçaria, comicidade musical, bambolê avançado, mágica e ilusionismo, linguagem corporal cômica, improvisação e teatro de rua.
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0: Saudade FM 96,5, Brasília. Bom dia para você, 8h59. Na Europa é aguardada mais uma onda de calor, a quarta do verão. França e Espanha enfrentam incêndios florestais. Especialistas franceses disseram que pode levar semanas ou até meses para que o fogo seja totalmente apagado. Mais de 300 mil pessoas estão fora de casa nos dois países. Ontem, a Espanha somava 8 incêndios ativos. Os termômetros na Europa estão marcando cerca de 40 graus. Nesta quarta-feira, a partir das 9 horas, servidores do DF estarão no plano piloto e também no CIA estrutural para oferecer acolhimento e assistência social a pessoas em situação de rua que quiserem ajuda. Após esse atendimento, os pertences serão transportados ao endereço indicado pelos ocupantes. Ou, caso não haja um ponto fixo, esses objetos pessoais dessas pessoas serão levados ao depósito que fica no CIA Trecho 4 para retirada em até 60 dias, sem qualquer custo para o responsável. E com essa informação, finalizamos a primeira edição do Conexão Saudade desta quarta-feira, programa da Saudade FM que traz músicas e informações para você já nas primeiras horas da manhã. O Conexão Saudade volta hoje ainda, em sua segunda edição, a partir das 17 horas, com a apresentação do Lelo. Eu sigo te fazendo companhia por aqui na Saudade FM, a rádio que te faz recordar.
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3: O Japão saiu na frente no que diz respeito ao tratamento do lixo. Japoneses constroem usinas de tratamento altamente tecnológicas. O lixo orgânico tem destino separado do lixo reciclado. Todo o lixo orgânico recolhido nas cidades é transformado em energia em modernas usinas de tratamento. Não há contato humano com o lixo incinerado. E durante a incineração, o gás liberado é usado para acionar turbinas que geram energia. A parte do gás que vai para a atmosfera passa por filtros instalados nas usinas.
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Rádio FM 96,5, eu amo essa rádio. 9:11, bom dia, uma excelente manhã de quarta-feira para você.

Saudade FM 96,5, Brasília. Bom dia pra você. Olha, você pode falar com a gente pelo 619-8585-9650. Esse é o WhatsApp da Saudade FM, a rádio que te faz acordar.

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Bom dia para você, uma excelente manhã de quarta-feira. 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Seguimos adiante com a nossa programação, o melhor da música nacional e internacional para você, aqui na Saudade FM 96,5, Brasília. Bom dia!

0: Saudade FM 96,5, Brasília, Rick Astley. 10 horas em ponto. Bom dia, obrigado pela sua companhia, pela audiência. 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Acesse e fique por dentro de tudo que está rolando por aqui. Se você quiser também, pode enviar a sua mensagem via WhatsApp. É 619-8585-9650, WhatsApp Saudade FM.
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2: Está se aproximando o fim do prazo para a adesão ao Desenrola 2.0. A data limite é 3 de agosto. A etapa atual do programa é voltada para família, estudantes e pequenos negócios. O objetivo é a renegociação de dívidas de cartão de crédito, cheque especial, crédito pessoal e fiéis. A estimativa do governo é atingir 24 milhões de consumidores.
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Saudade FM 96,5 Brasília. Esse é o Djavan, Nenhum Dia, 10:28. Obrigado pela sua audiência, obrigado pela sua companhia. Fale com a Saudade FM. Envie a sua mensagem de texto ou áudio pelo nosso WhatsApp, que é o 61985859650. Continuamos por aqui. Até às 11 eu vou te fazendo companhia e tocando muita música no seu rádio. O melhor da música nacional e internacional para você aqui na Saudade FM.

Cidade FM 96,5, Brasília 10:52. Uma ótima quarta-feira para você.

0: Tarde FM 96,5, Brasília, Legião Urbana. Obrigado pela sua companhia e pela audiência nessa manhã de quarta-feira. Eu fico por aqui, volto amanhã a partir das 6. Vem aí a Ana Martins para te fazer companhia por aqui. Até amanhã, fique bem e aproveite o seu dia.
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0: O governo brasileiro, através do Ministério das Relações Exteriores, procurou a Organização Mundial do Comércio. O objetivo é consultar a OMC sobre as tarifas extras impostas ao Brasil pelos Estados Unidos. O Brasil foi taxado com as justificativas de que adota práticas que prejudicam empresas americanas e não toma medidas contra mercadorias produzidas através de trabalho forçado. O próximo passo é aguardar a intermediação da OMC. Por enquanto, o governo brasileiro descarta aplicar a lei da reciprocidade. O Distrito Federal continua em alerta amarelo para a baixa umidade relativa do ar. O IMET renovou na terça-feira o aviso de perigo potencial válido das 10 às 21 horas. A previsão é de umidade entre 20 e 30% e de tempo seco pelo menos até a próxima segunda-feira, dia 3. Segundo o IMET, não há previsão de chuva nem de aumento significativo da umidade nos próximos dias. Nesta quarta-feira, a mínima é de 16 e a máxima de 29 graus. A umidade do ar oscila entre 70 e 28%.
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Bom dia pra você, junto com a gente na Saudade FM. Que é bom, a gente toca sempre. Eu sou a Ana Martins, a partir de agora te faço companhia até as 5 da tarde. Já tem o Clássicos da Saudade com George Benson, Kisses in the Moonlight.

0: Fechando Clássicos da Saudade e a nossa Manhã Juntos nessa quarta-feira. A próxima edição para você às 14h. 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
0: O sucesso de A Odisseia, novo filme de Christopher Nolan, impulsionou o interesse pela obra clássica de Homero. Segundo a Variety, as reproduções do audiolivro no Spotify cresceram 500% desde a estreia do longa, enquanto as vendas do livro também dispararam nos Estados Unidos e no Brasil. O filme arrecadou US$264 milhões no primeiro fim de semana e levou milhares de outros leitores a conhecerem a história de Odisseu, herói que enfrenta uma longa jornada de volta à ilha de Ítaca, após a Guerra de Troia.
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com Trey Lawrence, I'll Be There, os clássicos da música mundial, aliás, música e conteúdo relevante para você na Saudade FM. Tiago York.

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2: A China declarou apoio ao Brasil na defesa da soberania e da independência do país diante de interferências externas. A posição foi manifestada pelo presidente Xi Jinping durante uma conversa por telefone com o presidente Lula. O comunicado chinês também destaca a importância da manutenção da paz. Terminam nesta quarta-feira as inscrições para o processo seletivo simplificado da Secretaria de Saúde do Distrito Federal para a contratação temporária de 320 médicos, além de formação de cadastro reserva. As oportunidades são destinadas às áreas de medicina de família e comunidade, clínica geral, ginecologia e obstetrícia e oncologia. Os salários variam entre 10 e 21 mil reais, conforme a especialidade e a carga horária. Os interessados podem se inscrever até às 23 horas e 59 minutos de hoje no site avalia.org.br.
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0: Essa é a Saudade FM. Boa tarde de quarta-feira para você na sintonia, também no nosso aplicativo de onde estiver. Minute to Work.

Essa é a Saudade FM, impossível desligar, nacionais e internacionais para você. Stevie Wonder agora tem Scorpions, Wind of Change.

0: A última dessa hora na Saudade FM. Vem aí a edição do Clássicos para você. Boa tarde. 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
2: Com a popularização das plataformas de streaming, a produção de séries e filmes cresceu exponencialmente e transformou o modo como acompanhamos essas narrativas. Essa nova forma de consumir conteúdo é refletida no dia a dia e está presente em conversas entre amigos, nas redes sociais, nas matérias jornalísticas e no divã. Diante da diversidade de séries e filmes, os mais variados personagens têm ganhado vida, abrindo a possibilidade de que cada vez mais pessoas se vejam representadas nas telas. Essas obras cinematográficas muitas vezes tocam o espectador, tanto pela familiaridade e identificação com algum personagem ou enredo, quanto pelo estranhamento e incômodo que podem causar. Seja qual for o caso, a arte nos convida à reflexão e a investigar quais são as cenas, narrativas e traços que captam nosso olhar.
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0: Uma ótima tarde de quarta-feira, 29 de julho, Clássicos da Saudade. Tá entrando no ar a partir de agora as músicas que você gosta, como só a gente toca. Relembrando grandes sucessos por aqui, como a Diana Ross.

0: Fechando Clássicos da Saudade dessa tarde de quarta-feira, continue nos 96.5 da Melhor de Brasília.
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2: A China declarou apoio ao Brasil na defesa da soberania e da independência do país diante de interferências externas. A posição foi manifestada pelo presidente Xi Jinping durante uma conversa por telefone com o presidente Lula. O comunicado chinês também destaca a importância da manutenção da paz. Terminam nesta quarta-feira as inscrições para o processo seletivo simplificado da Secretaria de Saúde do Distrito Federal para a contratação temporária de 320 médicos, além de formação de cadastro reserva. As oportunidades são destinadas às áreas de medicina de família e comunidade, clínica geral, ginecologia e obstetrícia e oncologia. Os salários variam entre 10 e 21 mil reais, conforme a especialidade e a carga horária. Os interessados podem se inscrever até às 23 horas e 59 minutos de hoje no site avalia.org.br.
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1: Saudade FM 96.5 é a Marina Lima, francesa, hit dos anos 80. Lembrando que você pode curtir a nossa programação de onde estiver no aplicativo Saudade FM. Tem o Queen.

Ouvimos The Everly Brothers na Saudade FM, as músicas que você gosta, como só a gente toca. Logo mais às 5 tem o Conexão Saudade. Cássia Heller.

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2: Você já praticou corrida? A prática é simples, pode ser realizada por pessoas de todas as idades e ainda é muito benéfica na prevenção de doenças como AVC e infarto, principalmente em pessoas acima de 50 anos. A corrida propicia a perda de peso e a oxigenação do cérebro. Sem falar que é um esporte barato, podendo ser feito ao ar livre ou na esteira.
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0: Essa é a Saudade FM, música e conteúdo relevante para você. Tem o Robin Williams.

Os clássicos da música mundial para você na Saudade FM. Esse foi o ABBA, 5 da tarde. Tem Conexão Saudade. A gente ouve Sugar Sugar.

0: A última dessa hora e a minha última na Saudade FM. Obrigada pela companhia em Brasília, você que ouve a gente pela internet também. Eu volto amanhã às 11 da manhã, vem aí o Conexão Saudade.
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2: Na grande maioria dos países, a utilidade do lixo só é pensada em duas categorias, reciclável ou não. No Japão, o lixo é praticamente todo aproveitado. 100% do lixo orgânico é incinerado. A parte que se transforma em gás gera energia através do acionamento de turbinas. E a parte sólida é utilizada para muitas finalidades, como, por exemplo, asfalto de vias públicas. Já o lixo reciclado é cuidadosamente separado e apenas 4% não tem nova utilidade. 96% é vendido para centros de reciclagem.
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5: Ótima quarta-feira, dia 29 de julho de 2026. Cinco e três, boa tarde, bem-vindos à Saudade FM Brasília 96.5. Muito prazer, eu sou o Lelo e seguimos com a segunda edição do Conexão Saudade com as principais notícias de hoje. Vamos então aos destaques dessa quarta-feira. Alerta de temporais. Defesa Civil mobiliza gabinete de crise para enfrentar ventos de até 90 km por hora. Saiba como atualizar a caderneta de vacinação de crianças e adolescentes no Distrito Federal. Brasil atinge meta internacional e elimina a transmissão da hepatite B de mãe para filho. A FIFA abriu as inscrições para voluntários da Copa do Mundo Feminina de 2027 no Brasil. Tudo isso e muito mais você confere a partir de agora, aqui em 96.5. 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

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Rod Stewart, You Are Everything, na Saudade FM Brasília. A produção mineral brasileira movimentou mais de 149 bilhões de reais no primeiro semestre de 2026. Minas Gerais, Pará e Goiás lideram o faturamento do setor, enquanto o minério de ferro continuou sendo o principal produto explorado, com mais de 71 bilhões de reais em receita. Uma mala foi abandonada na Asa Sul e mobilizou uma operação antibombas da Polícia Militar do Distrito Federal e do Batalhão de Operações Especiais, o BOPE, no começo da tarde desta quarta-feira. A Operação Petardo foi deflagrada por volta das 13 horas. O objeto foi localizado no estacionamento público, na quadra 901 do setor de Grandes Áreas Sul. Por volta das 14 horas, a mala foi detonada, sem riscos para a população. Boa tarde, você está na Saudade FM. Muito mais música para você. Aproveita e manda o seu WhatsApp para a gente, 985859650. Lighthouse Family. 5:18, boa tarde.

0: Brasília para Lamas do Sucesso e Djavan, Uma Brasileira. Keiko Fujimori tomou posse nesta terça-feira como a nova presidente do Peru. A política de 51 anos torna-se a primeira mulher a assumir a presidência do país e marca o retorno da família Fujimori ao poder. A posse ocorre após a vitória nas eleições de junho e em meio a um período de forte instabilidade política no Peru. A FIFA abriu as inscrições para voluntários da Copa do Mundo Feminina de 2027, que será disputada no Brasil. Cerca de 6 mil pessoas serão selecionadas para atuar na organização do torneio. Os interessados já podem se cadastrar no site da FIFA. 5h31.
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0: Muito boa tarde na Saudade FM 96.5. O trânsito já começa a ficar intenso na volta para casa no Distrito Federal. Os maiores volumes de veículos são registrados no momento na EPTG, Estrutural, EPNB, EPIAçu e BR-040, com lentidão nos principais acessos às regiões de Taguatinga, Ceilândia, Águas Claras, Gama, Santa Maria e Entorno Sul. O DR mantém as operações de fluidez para auxiliar a saída do plano piloto. Até o momento, não há registro público confirmado de acidentes ou bloqueios de grande impacto nas principais vias do Distrito Federal. Uma boa tarde, você está na Saudade FM 96.5 Brasília. Seguimos com Elton John.

0: Nacional e internacional para você, Simply Red, Wonderland. Boa tarde, 5h43, Conexão Saudade FM, informação e música no seu rádio. O Brasil atingiu a meta internacional de eliminação da transmissão da hepatite B de mãe para filho. Segundo o Ministério da Saúde, nos últimos 2 anos, menos de 0,1% das crianças com até 5 anos apresentaram infecção ativa pelo vírus. 5 novos medicamentos à base de semaglutida foram aprovados pela Anvisa. A forma popular da medicação é conhecida como caneta emagrecedora. As aprovações foram publicadas hoje no Diário Oficial da União, mas não foi informado quando os produtos estarão à venda. A semaglutida tem como função principal controlar os níveis de açúcar no sangue, mas também reduz o apetite.
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0: Gal Costa e Tim Maia. Um dia de domingo. 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

0: Saudade FM Brasília, Eric Clapton com Tears in Heaven. Boa tarde. A Defesa Civil do Estado de São Paulo mantém alerta para a passagem de uma frente fria, com previsão de ventos intensos, temporais e risco de quedas de árvores em diversas regiões do estado. As rajadas já provocaram transtornos na capital, na região metropolitana, no interior e na Baixada Santista, com registros de interrupção no fornecimento de energia, bloqueios em vias e danos à infraestrutura. A orientação é para que a população evite áreas com árvores, placas e estruturas metálicas durante as rajadas de vento e acompanhe os alertas emitidos pelos órgãos oficiais. A Carreta da Inclusão segue no estacionamento central do Riacho Fundo 2 até o dia 2 de agosto, com atendimento gratuito das 9 horas até as 4 horas da tarde. A unidade reúne em um só lugar emissão de carteiras de identificação para pessoas com deficiência e transtorno do espectro autista, orientação sobre direitos, assistência jurídica e social, tecnologias assistivas e serviços de empregabilidade. A iniciativa aproxima os serviços públicos da comunidade, ampliando o acesso à inclusão, à cidadania e à autonomia de pessoas com deficiência, familiares e também de cuidadores. 5h59.
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2: A revista Entertainment Weekly divulgou um teaser e imagens inéditas de Cara de Barro, o novo filme da DC, centrado em um dos vilões do universo de Batman. O vídeo mostra o ator Tom Rhys Harris como Matt Hagen, um artista que se transforma em uma criatura feita de argila. O longa aborda temas como perda da identidade, ambição científica e amor obsessivo. Apesar de Batman não aparecer na história, o diretor James Watkins promete referências para os fãs. A estreia está marcada para 22 de outubro.
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1: Boa noite para você na Saudade FM Brasília 6:02. Seguimos com a programação. Para você participar com a gente, basta mandar um WhatsApp 619-8585-9650. Na programação da Saudade, Alphaville, Forever Young.

Saudade FM, a rádio que te faz recordar Bon Jovi, Never Say Goodbye. 6:12, boa noite. A FIFA abriu processos disciplinares contra a Associação do Futebol Argentino, jogadores e integrantes da comissão técnica por episódios registrados durante a Copa do Mundo, principalmente na final contra a Espanha. A entidade investiga possíveis cânticos discriminatórios, atrasos, falhas no cumprimento de protocolos e confusões envolvendo atletas e torcedores. Todos os investigados terão prazo para apresentar defesa antes da decisão sobre eventuais punições. Ontem, dois terremotos atingiram a província de Qinghai, no noroeste da China, com apenas 18 minutos de intervalo. Os abalos tiveram magnitude de 5,7 e 5,8 e foram registrados em uma região pouco povoada. Equipes de resgate seguem monitorando a área. Aproveite e siga a gente no Instagram. @saudadefmdf. Uma boa noite para você, Jason Mraz.

0: Saudade FM, a rádio que te faz recordar Raul Seixas, Tente Outra Vez. Boa noite para você, 6h22. Roberto Mancini está de volta ao comando da seleção italiana. A Federação Italiana de Futebol oficializou o acordo nesta terça-feira, encerrando uma semana de crise na entidade. O anúncio foi feito um dia após os pedidos de demissão de Leonardo e Paolo Maldini, dos cargos de diretores da seleção italiana. As escolas públicas e particulares vão ter férias durante a Copa do Mundo Feminina de 2027, que será disputada no Brasil. Uma nova lei sancionada pelo governo federal determina que o recesso escolar aconteça entre os dias 24 de junho e 25 de julho, período da competição. A medida vale para as redes de ensino de todo o país. Boa noite, Saudade FM, 6h23.
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0: O que é bom a gente toca, Rick Astley, Hold Me In Your Arms, aqui na programação da Saudade FM, a rádio que te faz recordar. Em convenção nacional, o PSB confirmou a candidatura de Geraldo Alckmin a vice na chapa que tem o presidente Lula como candidato à reeleição. A candidatura de Lula conta com apoio do PCdoB, do PV e do PSOL, além do PSB. O prazo limite para que as legendas registrem seus candidatos se encerra no dia 15 de agosto. As agências do trabalhador do Distrito Federal oferecem 821 vagas de emprego nesta quinta-feira. As oportunidades são para candidatos com ou sem experiência e contemplam diferentes níveis de escolaridade. O maior salário é de R$5.000 para chefe de cozinha e há destaque também para 141 vagas de operador de caixa. Os interessados podem se cadastrar pelo aplicativo da Carteira de Trabalho Digital ou procurar uma das 16 agências do trabalhador das 8 às 17 horas de amanhã.
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0: O motorista que volta para casa no momento enfrenta lentidão nas vias do Distrito Federal. Na EPTG, o tráfego segue pesado no sentido Taguatinga, com maior concentração entre o Guará, o Cia e o acesso a Águas Claras. Na estrutural, o fluxo é intenso para Ceilândia, principalmente na aproximação da cidade do automóvel. A BR-040 tem movimento carregado entre Santa Maria e o entorno sul, com reflexos para quem segue em direção a Valparaíso e Lusiânia. Na EPNB, a retenção se concentra entre o núcleo Bandeirante e o Riacho Fundo. Já a EPA Sul apresenta trânsito intenso na altura do Parkway e do viaduto do Catetinho. No plano piloto, as saídas pela ponte JK e pela ponte do Bragueto seguem com um volume elevado, mas, por enquanto, sem registro de bloqueios.
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0: George Benson, In Your Eyes, aqui na Saudade FM Brasília. Uma boa noite, 6h46. A polícia da Bolívia investiga a origem de 189 quilos de ouro apreendidos no aeroporto internacional de Santa Cruz de La Sierra. Um jovem de 22 anos foi preso transportando 77 barras do minério, avaliadas em mais de 120 milhões de reais. Segundo as autoridades, a carga seria levada para Dubai, mas não havia registro aduaneiro válido para exportação. A aeronave pertence a um empresário brasileiro que nega qualquer envolvimento. A defesa do ex-presidente Jair Bolsonaro informou ao STF que ele não autorizou o uso de imagem e voz em um vídeo criado com inteligência artificial e exibido na convenção do PL. Segundo os advogados, Bolsonaro não teve contato com os organizadores porque está com visitas suspensas e o senador Flávio Bolsonaro está proibido de visitá-lo. A manifestação foi enviada ao ministro Alexandre de Moraes em resposta a um pedido de esclarecimentos. A defesa também afirma que os filhos do ex-presidente sempre utilizaram a imagem dele em atividades políticas. Boa noite, 6h47 agora.
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0: O que é bom a gente toca, Lionel Richie, Blake Shelton, You Are, aqui na programação da Saudade FM 96.5 Brasília. A Europa enfrenta a quarta onda de calor do verão, com temperaturas próximas dos 40 graus. França e Espanha continuam em alerta por causa dos incêndios florestais que já tiraram cerca de 300 mil pessoas de casa nos dois países. Especialistas franceses alertam que alguns focos podem levar semanas ou até meses para serem totalmente controlados. As autoridades reforçam o pedido de atenção da população diante do calor extremo e do risco de novos incêndios. A Rússia emitiu um mandado internacional de prisão contra o fundador do Telegram, Pavel Durov. O Serviço Secreto de Segurança russo acusa Durov de facilitar atividades terroristas. Em 2014, ele foi preso na França e liberado dias depois. Atualmente, o paradeiro de Durov é desconhecido. O governo de Vladimir Putin tenta restringir o uso do aplicativo, que é muito usado na Rússia e na Ucrânia, que seguem em guerra. E por aqui encerramos mais uma edição do Conexão Saudade, que volta amanhã às 7 com Rodriguinho. Um excelente fim de quarta-feira para você e siga por aqui na Saudade FM. Daqui a pouco, Vanessa Nunes te faz companhia. Até amanhã, às 5 da tarde, Saudade FM.
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3: Boa noite pra você, como é que você tá nessa quarta-feira? Vanessa Nunes chegando pra te acompanhar a partir de agora. Nossa noite tá repleta de grandes sucessos nacionais e internacionais, versões também especiais pra você curtir. Preparado, preparada pra começar nossa viagem? Shania Twain passa por aqui, Led Zeppelin, temos Vinícius Cantuária, música popular brasileira de qualidade, Phil Collins, Rolling Stones e muito mais. Pra abrir, Steve Wonder, Superstition.

Nando Reis, por onde andei? Aliás, Nando Reis tá chegando aí com uma nova turnê bem especial, com muito romantismo. Você que é fã, fique atento. Agora tem Dire Straits, Sultans of Swing.

0: Noite boa com música boa. Só pode ser aqui na Saudade. Volto já já.
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0: O sucesso de A Odisseia, novo filme de Christopher Nolan, impulsionou o interesse pela obra clássica de Homero. Segundo a Variety, as reproduções do audiolivro no Spotify cresceram 500% desde a estreia do longa, enquanto as vendas do livro também dispararam nos Estados Unidos e no Brasil. O filme arrecadou 264 milhões de dólares no primeiro fim de semana e levou milhares de novos leitores a conhecerem a história de Odisseu, herói que enfrenta uma longa jornada de volta à ilha de Ítaca após a Guerra de Troia.
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0: Encerrando essa hora com muita música boa. Obrigada pela sua companhia. Você fica com a Voz do Brasil e eu volto às 10 da noite para a gente continuar nossa viagem.
1: Está no ar a Voz do Brasil. As notícias do governo federal que movimentaram o país no dia de hoje.
2: Olá, boa noite.
3: Boa noite para você que nos acompanha em todo o país.
2: Quarta-feira, 29 de julho de 2026.
3: Vamos ao destaque do dia.
2: Pensão alimentícia poderá ser paga de forma automática via Pix.
3: Ligue 180 para denúncias de violência contra a mulher deverá ser divulgado em locais de grande circulação. Graziele Bezerra.
2: O Ligue 180 funciona todos os dias, 24 horas por dia e é gratuito. Anvisa registra 5 novos medicamentos à base de semaglutida.
3: Remédio para diabetes também vem sendo usado em tratamentos de controle da obesidade.
2: E ainda, ciência para todos.
3: Exposição apresenta pesquisas que impactam o dia a dia do cidadão durante reunião anual da Sociedade Brasileira para o Progresso da Ciência.
2: Quem fala com a gente sobre o tema é Germana Pires, secretária de Ciência e Tecnologia para o Desenvolvimento Social.
4: Tem visitar a exposição, vai conhecer pesquisas voltadas para saúde, meio ambiente, tecnologia, a ciência que ela está presente no dia a dia de cada um.
3: Hoje, na apresentação da Voz do Brasil, Mariana Jungmann e Luciano Seixas.
2: E acompanha a gente ao vivo, acesse radiogov.ebc.com.br ou canal Gov na sua TV aberta.
3: A partir de agora, a divulgação do Ligue.